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1: Boa noite.

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1: 1:22.
2: Boa noite.
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1: 2 horas.
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1: 2:15.
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1: 3 horas.
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2: Oitenta e nove ponto sete.

0: Essa música, ela faz eu lembrar a minha infância. Aqueles 10% da minha infância que não foram bons. Tanto é que quando eu fui colocar a voz nessa música, chegava justamente nesses 10%, eu desabava, eu não aguentava, eu chorava muito. O que me traz muita força é a vida da minha mãe. Ela costurava com lamparina até 2 da manhã, 1 da manhã, para conseguir entregar a roupa para... Ela ia dormir lá para as 3 da manhã e o meu pai chegava embriagado e espancava ela. Essa música fala que uma mulher traiu, né? Mas nem por isso você tem que usar de violência. Não, traiu, tudo bem, segue a tua vida, eu sigo a minha. Não precisa agredir, não precisa matar, não precisa fazer isso. A partir do momento que eu saí daquele estúdio, que eu consegui cantar essa música, eu chorei muito, botei tudo pra fora, eu senti que passou. Exatamente. Voltei a voar.
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1: 4:27.
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1: 5:25.
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1: 6 horas.
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0: para si. 6:21.
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1: 7 horas.
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1: Carla Rodrigues e Padre Artur em destaque. O Seminário das Missões em Cocujães recebe no dia 9 de maio uma jornada missionária dedicada ao tema Bem-aventurados os que têm fome e sede de justiça, porque serão saciados. A iniciativa decorre ao longo da manhã e tem como ponto de partida a reflexão inspirada no Evangelho de Mateus. O programa abre às 9h30 com uma conferência orientada por Carla Rodrigues, secretária de Estado Adjunta e da Juventude e da Igualdade, natural de Cocujães. Segue-se às 10h45 a apresentação de dois livros da autoria do Padre Artur Matos, A Fé ou Se Pega ou Se Apaga e Vem Comigo Até Dentro de Nós, O Dor das Bem-aventuranças. Um momento pretende aprofundar a reflexão espiritual proposta pela jornada. A publicação das obras foi apoiada pelas Juntas de Freguesia de Cocujães e São Martinho da Gândara. A sessão termina com um porto de honra, num encontro aberto à comunidade e centrado em temas como justiça, fé e compromisso social. O evento é aberto à comunidade e dirige-se a todos os que procuram aprofundar a dimensão espiritual e o papel da fé no dia-a-dia. Dino de Santiago apresenta cicatrizes em Oliveira das Mães. É no próximo dia 9 de maio, pelas 15 horas, na Biblioteca Municipal Ferreira de Castro, que Dino de Santiago apresenta o seu livro Cicatrizes. É um livro que fala sobre as suas raízes, memórias e do poder da arte. E à noite estará no tema pelas 21h30 para um concerto para toda a comunidade oliveirense. Desporto para este sábado no basquetebol, Liga Betclic masculina às 16 horas. Oliveirense vai até a Arena do Ovarense. No futebol, Liga 2, Portugal 2, Mel Super, às 15h30, Oliveirense desloca-se até ao campo do Feirense. Ok, em patins, Campeonato Nacional 2ª Divisão, Zona Norte, pelas 21 horas. Oliveirense B vai até a casa do Académica C. No Campeonato Nacional 3ª Divisão, Zona Norte B, pelas 18 horas, a Vila Boa Bispo recebe o Cocujães e às 18h30 o Golpilhares recebe a Escola Livre das Mães. No futsal, Campeonato Grande Hotel Luso, pelas 18 horas, o Ocela recebe Nova Semente. Segundo encontro de concertinas em Travanca. Travanca recebe no próximo dia 10 de maio o segundo encontro de concertinas. O evento é organizado pelo grupo de concertinas Turma da Bola e vai realizar-se na sede da própria associação. A iniciativa tem início marcado para as 15 horas, arrancando com a recepção oficial aos grupos convidados e a habitual entrega de lembranças. A tarde será de forte celebração da música tradicional portuguesa, com as atuações do grupo anfitrião e de vários convidados vindos de diferentes pontos do país. Vão subir ao palco o grupo de concertinas Cabeça Viada de Porto Mós, o grupo de concertinas de Mouris do Conselho de Paredes, os sons da concertina Margens do Voga de Alcrubim e ainda os malucos da concertina de Moldes vindos de Arouca. Este encontro cultural conta com o apoio da União de Freguesias de Pinheiro da Bemposta, Travanca e Palmas e promete ser um ponto de paragem obrigatório para todos os apreciadores de música popular e de convívio associativo. No desporto este domingo, no futebol, no campeonato SABSEG, pelas 17 horas o Cesarense recebe o Vista Alegre e na mesma hora São Roque recebe Passos de Brandão. Ok, em patins, para o campeonato nacional feminino fase regular, a Escola Livre de Azeméis recebe o Colpilhares às 18 horas. E começou a época de peregrinação para Fátima. Pedimos a todos os nossos ouvintes que estão aí desse lado para terem atenção aos peregrinos que se encontram a sua caminhada.
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2: Bom dia, sou José Carlos Silva de Alessano. Gostaria de ouvir o Tiago Brava, a Dona Maria, para dedicar a toda a minha família e para vocês na rádio também.
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1: As meninas do Vitor Hugo Paris, cabeleireiros, desejam um feliz dia ao melhor patrão do mundo. Queremos ouvir a música Fernando Daniel Espera. Beijinho.

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5: 8 horas.
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1: Olá, quero ouvir uma música dos anos 80, Let's Eat Again, para dedicar às meninas da Belcinto,

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1: Olá, eu sou a Bianca e quero dedicar a música Ainda Penso Nisso, do Besta, a todas as pessoas que se identificam com a música, principalmente ao Hugo. Beijinhos!

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12: 9 horas.
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1: Carla Rodrigues e Padre Artur em destaque. O Seminário das Missões em Cocujães recebe no dia 9 de maio uma jornada missionária dedicada ao tema Bem-aventurados os que têm fome e sede de justiça, porque serão saciados. A iniciativa decorre ao longo da manhã e tem como ponto de partida a reflexão inspirada no Evangelho de Mateus. O programa abre às 9h30 com uma conferência orientada por Carla Rodrigues, secretária de Estado Adjunta e da Juventude e da Igualdade, natural de Cocujães. Segue-se às 10h45 a apresentação de dois livros da autoria do Padre Artur Matos, A Fé ou Se Pega ou Se Apaga e Vem Comigo Até Dentro de Nós, O Dor das Bem-aventuranças. O momento pretende aprofundar a reflexão espiritual proposta pela jornada. A publicação das obras foi apoiada pelas Juntas de Freguesia de Cocujães e São Martinho da Gândara. A sessão termina com um porto de honra, num encontro aberto à comunidade e centrado em temas como justiça, fé e compromisso social. O evento é aberto à comunidade e dirige-se a todos os que procuram aprofundar a dimensão espiritual e o papel da fé no dia-a-dia. Dino de Santiago apresenta cicatrizes em Oliveira das Mães. É no próximo dia 9 de maio, pelas 15 horas, na Biblioteca Municipal Ferreira de Castro, que Dino de Santiago apresenta o seu livro Cicatrizes. É um livro que fala sobre as suas raízes, memórias e do poder da arte. E à noite estará no tema pelas 21h30 para um concerto para toda a comunidade oliveirense. Desporto para este sábado no basquetebol, Liga Betclic masculina às 16 horas. Oliveirense vai até a Arena do Ovarense. No futebol, Liga 2, Portugal 2, Mel Super, às 15h30, Oliveirense desloca-se até ao campo do Feirense. Ok, em patins, Campeonato Nacional 2ª Divisão Zona Norte, pelas 21 horas. Oliveirense B vai até a casa do Académica C. No Campeonato Nacional 3ª Divisão Zona Norte B, pelas 18 horas, a Vila Boa Bispo recebe o Cocujães e às 18h30 o Golpilhares recebe a Escola Livre das Mães. No futsal, Campeonato Grande Hotel Luso, pelas 18 horas, o Ocela recebe Nova Semente. Segundo encontro de concertinas em Travanca. Travanca recebe no próximo dia 10 de maio o segundo encontro de concertinas. O evento é organizado pelo grupo de concertinas Turma da Bola e vai realizar-se na sede da própria associação. A iniciativa tem início marcado para as 15 horas, arrancando com a recepção oficial aos grupos convidados e a habitual entrega de lembranças. A tarde será de forte celebração da música tradicional portuguesa, com as atuações do grupo anfitrião e de vários convidados vindos de diferentes pontos do país. Vão subir ao palco o grupo de concertinas Cabeça Viada de Porto Mós, o grupo de concertinas de Mouris do Conselho de Paredes, os sons da concertina Margens do Voga de Alcrubim e ainda os malucos da concertina de Moldes vindos de Arouca. Este encontro cultural conta com o apoio da União de Freguesias de Pinheiro da Bemposta, Travanca e Palmas e promete ser um ponto de paragem obrigatório para todos os apreciadores de música popular e de convívio associativo. No desporto este domingo, no futebol, no campeonato SABSEG, pelas 17 horas o Cesarense recebe o Vista Alegre e na mesma hora São Roque recebe Passos de Brandão. Ok, em patins, para o campeonato nacional feminino fase regular, a Escola Livre de Azeméis recebe o Colpilhares às 18 horas. E começou a época de peregrinação para Fátima. Pedimos a todos os nossos ouvintes que estão aí desse lado para terem atenção aos peregrinos que se encontram à sua caminhada.

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6: 10 horas.
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6: 11 horas.
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1: Carla Rodrigues e Padre Artur em destaque. O Seminário das Missões em Cocujães recebe no dia 9 de maio uma jornada missionária dedicada ao tema Bem-aventurados os que têm fome e sede de justiça porque serão saciados. A iniciativa decorre ao longo da manhã e tem como ponto de partida a reflexão inspirada no Evangelho de Mateus. O programa abre às 9h30 com uma conferência orientada por Carla Rodrigues, secretária de Estado Adjunta e da Juventude e da Igualdade, natural de Cocujães. Segue-se às 10h45 a apresentação de dois livros da autoria do Padre Artur Matos, A Fé ou Se Pega ou Se Apaga e Vem Comigo Até Dentro de Nós, O Dor das Bem-aventuranças. O momento pretende aprofundar a reflexão espiritual proposta pela jornada. A publicação das obras foi apoiada pelas Juntas de Freguesia de Cocujães e São Martinho da Gândara. A sessão termina com um posto de honra, num encontro aberto à comunidade e centrado em temas como justiça, fé e compromisso social. O evento é aberto à comunidade e dirige-se a todos os que procuram aprofundar a dimensão espiritual e o papel da fé no dia-a-dia. Dino de Santiago apresenta cicatrizes em Oliveira das Mães. É no próximo dia 9 de maio, pelas 15 horas, na Biblioteca Municipal Ferreira de Castro, que Dino de Santiago apresenta o seu livro Cicatrizes. É um livro que fala sobre as suas raízes, memórias e do poder da arte. E à noite estará no tema pelas 21h30 para um concerto para toda a comunidade oliveirense. Desporto para este sábado no basquetebol, Liga Betclic masculina às 16 horas. Oliveirense vai até a Arena do Ovarense. No futebol, Liga 2, Portugal 2, Mel Super, às 15h30, Oliveirense desloca-se até ao campo do Feirense. Ok, em patins, Campeonato Nacional 2ª Divisão, Zona Norte, pelas 21 horas. Oliveirense B vai até a casa do Académica C. No Campeonato Nacional 3ª Divisão, Zona Norte B, pelas 18 horas, a Vila Boa Bispo recebe o Cocujães e às 18h30 o Golpilhares recebe a Escola Livre das Mães. No futsal, Campeonato Grande Hotel Luso, pelas 18 horas, o Ocela recebe Nova Semente. Segundo encontro de concertinas em Travanca. Travanca recebe no próximo dia 10 de maio o segundo encontro de concertinas. O evento é organizado pelo grupo de concertinas Turma da Bola e vai realizar-se na sede da própria associação. A iniciativa tem início marcado para as 15 horas, arrancando com a recepção oficial aos grupos convidados e a habitual entrega de lembranças. A tarde será de forte celebração da música tradicional portuguesa, com as atuações do grupo anfitrião e de vários convidados vindos de diferentes pontos do país. Vão subir ao palco o grupo de concertinas Cabeça Viada de Porto Mós, o grupo de concertinas de Mouris do Conselho de Paredes, os sons da concertina Margens do Voga de Alcrubim e ainda os malucos da concertina de Moldes vindos de Arouca. Este encontro cultural conta com o apoio da União de Freguesias de Pinheiro da Bemposta, Travanca e Palmas e promete ser um ponto de paragem obrigatório para todos os apreciadores de música popular e de convívio associativo. No desporto este domingo, no futebol, no campeonato SABSEG, pelas 17 horas o Cesarense recebe o Vista Alegre e na mesma hora São Roque recebe Passos de Brandão. Ok em patins, para o campeonato nacional feminino fase regular, a Escola Livre de Azeméis recebe o Colpilhares às 18 horas. E começou a época de peregrinação para Fátima. Pedimos a todos os nossos ouvintes que estão aí desse lado para terem atenção aos peregrinos que se encontram a sua caminhada.
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2: Olá, sou a Ana, queria ouvir um tema do Anselmo para dedicar a todos vós. Beijinhos.

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1: Meio-dia e 12.
2: Boa tarde.

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2: Quero dedicar a música Fix You de Coldplay às minhas colegas Célia, Silvana, Sandra e Diana.

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2: Meio-dia e 50.
3: Boa tarde.

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2: Olá, queria ouvir um tema dos Dire Straits à vossa escolha, só para ouvir. Beijinhos.
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1: Olá, daqui é Soraya Pinheiro de Valga. Hoje gostaria de ouvir a música do Jorge, Atrevido, para dedicar à minha família, amigos, professores e à minha turma 12º TAI. Obrigada, beijinhos. Já foi!

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1: Olá, quero ouvir uma música da Adele para dedicar às funcionárias da EPA, em especial à Andreia e à Sandra. Quero dedicar também à Márcia e à Ana e ao meu

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2: Olá, sou o Fernando. Queria ficar o Anselmo. Aplausos para ti e para toda a equipa da Ela Transfer. Obrigado.

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1: 15 horas.
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2: Carla Rodrigues e Padre Artur em destaque. O Seminário das Missões, em Cocujães, recebe no dia 9 de maio uma jornada missionária dedicada ao tema Bem-aventurados os que têm fome e sede de justiça, porque serão saciados. A iniciativa decorre ao longo da manhã e tem como ponto de partida a reflexão inspirada no Evangelho de Mateus. O programa abre às 9h30 com uma conferência orientada por Carla Rodrigues, secretária de Estado Adjunta e da Juventude e da Igualdade, natural de Cocujães. Segue-se às 10h45 a apresentação de dois livros da autoria do Padre Artur de Matos, A Fé ou Se Apega ou Se Apaga e Vem Comigo Até Dentro de Nós, O Dor das Bem-aventuranças. O momento pretende aprofundar a reflexão espiritual proposta pela jornada. A publicação das obras foi apoiada pelas Juntas de Freguesia de Cocujães e São Martinho da Gândara. A sessão termina com um porto de honra, num encontro aberto à comunidade e centrado em temas como justiça, fé e compromisso social. O evento é aberto à comunidade e dirige-se a todos os que procuram aprofundar a dimensão espiritual e o papel da fé no dia-a-dia. Dino de Santiago apresenta Cicatrizes em Oliveira das Meis. É no próximo dia 9 de maio, pelas 15 horas, na Biblioteca Municipal Ferreira de Castro, que Dino de Santiago apresenta o seu livro Cicatrizes. É um livro que fala sobre as suas raízes, memórias e do poder da arte. E à noite estará no tema pelas 21h30 para um concerto para toda a comunidade oliveirense. Desporto para este sábado no basquetebol, Liga Betclic Masculina, às 16 horas. Oliveirense vai até a Arena do Ovarense. No futebol, Liga 2 Portugal 2 Mel Super, às 15h30, Oliveirense desloca-se até ao campo do Feirense. Hóquei em Patins, Campeonato Nacional 2ª Divisão, Zona Norte, pelas 21 horas. Oliveirense B vai até a casa do Académica C. No Campeonato Nacional 3ª Divisão, Zona Norte B, pelas 18 horas, a Vila Boa Bispo recebe o Cocujães e às 18h30 o Golpilhares recebe a Escola Livre das Mães. No futsal, Campeonato Grande Hotel Luso, pelas 18 horas, o Ocela recebe Nova Semente. Segundo encontro de concertinas em Travanca. Travanca recebe no próximo dia 10 de maio o segundo encontro de concertinas. O evento é organizado pelo grupo de concertinas Turma da Bola e vai realizar-se na sede da própria associação. A iniciativa tem início marcado para as 15 horas, arrancando com a recepção oficial aos grupos convidados e a habitual entrega de lembranças. A tarde será de forte celebração da música tradicional portuguesa, com as atuações do grupo anfitrião e de vários convidados vindos de diferentes pontos do país. Vão subir ao palco o grupo de concertinas Cabeça Viada de Porto Mós, o grupo de concertinas de Mouris do Conselho de Paredes, os sons da concertina Margens do Voga de Alcrubim e ainda os malucos da concertina de Moldes vindos de Arouca. Este encontro cultural conta com o apoio da União de Freguesias de Pinheiro da Bemposta, Travanca e Palmas e promete ser um ponto de paragem obrigatório para todos os apreciadores de música popular e de convívio associativo. No desporto este domingo, no futebol, no campeonato SABSEG, pelas 17 horas o Cesarense recebe o Vista Alegre e na mesma hora São Roque recebe Passos de Brandão. Hóquei em patins, para o campeonato nacional feminino fase regular, a Escola Livre de Azeméis recebe o Golpilhares às 18 horas. E começou a época de peregrinação para Fátima. Pedimos a todos os nossos ouvintes que estão aí desse lado para terem atenção aos peregrinos que se encontram à sua caminhada.
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2: Boa tarde, eu queria ouvir a música do Messias Maricoa, Se Tu Não Estás, para dedicar a toda a gente que não está. Obrigada.
3: E com

que estamos a tentar levar até si este jogo difícil para o Oliveirense. Bola para a equipa do Oliveirense. Em princípio, agora sim, parece que estamos a chegar em boas condições. É só recebermos a confirmação para que finalmente possamos aqui de Santa Maria da Feira, agora com sol. Imagina que há pouco chovia copiosamente. Bola para a equipa da Oliveirense, ali a tentar entregar ali no lado direito. A bola a chegar ainda ao meio campo da Oliveirense. É para o número 17, Lucas. Oliveirense nestes primeiros minutos com mais posse de bola. E cá está, Oliveirense tentar encostar este Feirense para trás. Ali vai colocar a bola para Bandão. Vai lá chegar, atenção. E é falta. A bola ali de Duarte, a partir daqui, ali uma falta, mas não mais do que isso. Bola, aliás, eu penso que nem falta marcou o árbitro da partida. Ah, mas não, marcou falta, sim senhora. É livre que favorece a equipa de Feirense, depois com uma bola quase perdida, digo eu. Quase que nem estava a contar com aquela bola o homem da equipa do Feirense. Vamos tentar levar até aqui também o jogo que está a decorrer em Ovar, esse jogo de basquetebol Alvarense-Oliveirense. É o primeiro jogo dos playoffs e por isso vamos tentar também levar. Pois é, faltava-nos este pormenor, o jogo da Alvarense-Oliveirense, às 4, aqui começou às 3h30, mas está bem. Vamos acompanhar esse jogo também em Ovar, os playoffs da Liga de Basquetebol. Aqui, 0-0, estamos com 10 minutos, ou melhor, 11 minutos desta primeira parte. Feirense 0, Oliveirense também 0 nos outros jogos que estamos a acompanhar. Nomeadamente nesta jornada, lembro que não depende de si esta equipa da Oliveirense. Recordo que há muita coisa pode acontecer, mas está tudo a zero. Nos jogos que estamos a acompanhar hoje, está tudo a zero e tudo com os mesmos minutos. E atenção que há um golo, eu penso que é exatamente em Felgueiras. O Felgueiras marca precisamente ao Portimonense. E agora, as contas. Aqui, se o Oliveirense ganhar, já eram completamente diferentes, porque o Portimonense, mesmo assim, tinha de fazer mesmo as contas só no fim desta partida. Mas, para já, esse resultado em Felgueiras, o Felgueiras 1, Portimonense 0, o resto, Chaves 0, Leixões 0, Farense 0, Passos Ferreira 0. Esse Farense, Passos Ferreira, é importantíssimo, porque são dois clubes que estão aqui também à bica, precisam de pontos e por isso vamos estar atentos para estes jogos. Eu recordo que na linha de distribuição do Passos Ferreira, se os jogos acabassem agora, ia aos playoffs, seguiu com este resultado também. Mas atenção,

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Os problemas que nos têm surgido não está fácil. A ligação que tentamos levar até assim para cá, mais ou menos a FM Rádio, pedimos agora mais uma vez à Inês que nos dê o feedback de como é que está a chegar a nossa missão, é afirmativo. Estamos a chegar bem e por isso estamos com 15 minutos desta primeira parte. Oliveirense 0, Feirense também 0. Nos outros jogos estamos a acompanhar, o Felgueira já marcou ao Portimonense, vence por uma bola a zero. Mas atenção, é muito cedo ainda para fazer as contas. Eu recordo que no caso de derrota da Oliveirense desce automaticamente e pode vencer e não chegar. Tudo vai depender dos outros resultados. Bola para a equipa da Oliveirense, Bura a atrasar para Ricardo Ribeiro. Cortaram ali o homem do Feirense, estava ali quase fora do jogo, vai lá a Bura de cabeça, vai lá também o homem da Oliveirense que é namora e a bola vai chegar ainda o homem do Feirense a ganhar com facilidade, a entregar ali para o meio campo para os pés de Samad. Este vai atrás para o central, novamente Samad. Colocar a bola para o outro central aqui do lado esquerdo, que é Moreira. A equipa Santa Maria da Feira ali a atacar pelo lado direito, chega lá primeiro o homem de Santa Maria da Feira, vai ao chão, o juiz Linha a dizer que há falta. E para quem conhece o estádio Marcolino de Castro aqui em Santa Maria da Feira, a Oliveirense ataca de norte para sul e bola para a equipa de Santa Maria da Feira. É um livre perigoso ali, bem ainda junto à linha, mas está ali muita gente na grande área. Bola, estão ali dois homens de Santa Maria da Feira ali a conversar. Vai ali a levantar o braço, vai cruzar a bola para a zona de penalti, vai ali o remate e tira daí a bola, qualquer das maneiras, a equipa da Oliveirense. Vai chegar aos pés de Gustavo, a atrasar para Altuve. É o guarda-redes da equipa do Feirense. Este a entregar a bola lá na frente, vai saltar, está sozinho, mas a bola vai chegar sem qualquer problema para Ricardo Ribeiro. A entregar agora já ali sem qualquer problema para Armando. Este a entregar a Bura, central da equipa da Oliveirense. Novamente para o outro central, Armando. A entregar na direita para Douglas. Douglas tentava entregar, mas a bola não foi para o espaço. Ia chegar agora a guarda-redes da equipa de Santa Maria da Feira a jogar. O relvado encontra-se em muito boas condições ali, aqui e acolá, com enfim, algumas partes moles, mas também há pouco veio um pé d'água que encharcou completamente. Mesmo assim, está bom. Bola para a frente para o Feirense, colocando a bola lá na frente, vai ali e canto. Canto para a equipa de Santa Maria da Feira. Aquela bancada atrás da baliza de Ricardo Ribeiro, ali onde estão concentrados a maioria dos adeptos da equipa de Santa Maria da Feira, a fazer barulho. É o Feirense que beneficia deste pontapé de canto. Lembro que está com a Caim, mas a FM Rádio. Estamos no Marcolino de Castro, em Santa Maria da Feira, para este derby. Feirense Oliveirense, pontapé de canto já marcado ali para a zona da segunda posse. Olha, Ricardo, sem qualquer problema. E agora a falta. A falta, Ricardo Ribeiro, se for falta. O árbitro prontamente a marcar. Já está. A Oliveirense a sair a jogar. De trás para a frente, namora. Entregar para Bura. Este tenta entregar ali no meio. Era para Sabino.
Vai enjoado agora, Sabino, lá vai ele. Atenção, quando tem um para frente, pode dar para trás. Lá vai a equipa da Oliveirense entrar na área. Este ali tentava colocar com jeito, mas a bola a passar ao lado da baliza de alto. Bola já a jogar, o árbitro trazer para parar, havia ali uma indicação e cá está. Agora sim, ordem para se jogar, segue bola. Nas outras partidas estamos a acompanhar tudo igual. Bola para a equipa do Feirense. Sair a jogar atrás com o seu guarda-redes, colocar a bola ali, chamado. E agora? Nem deixa pousar a bola. Vai lá, chamado a ganhar. Vai lá também o homem da Oliveirense, que era namora. E agora ali a ficar com bola a equipa da Oliveirense, a jogar bem, a entregar ali a. Era bem jogado, era Diogo. Tem aqui aberto na direita, prefere jogar primeiro em Bura. Bura a jogar bem ali com o Lucas. A fazer falta o homem do Feirense sobre Lucas. E está no chão o 17 da equipa da Oliveirense. Ali ainda está no chão o Lucas, quando estamos com 20 minutos desta primeira parte. Feirense 0, Oliveirense também 0. 33ª jornada desta Liga Portugal 2, meu super. Vai marcar o livre Bastos, o Luís Bastos. Ali a barreira de dois homens por parte da equipa do Feirense, com sol em Santa Maria da Feira. A bola ali para a zona do penalti, atenção, pode ser perigoso, vai lá o guarda-redes, agarra. Sem qualquer problema, agarra o Altuve, o guarda-redes da equipa do Feirense. É numa jogada estudada. Agora, colocar a bola aqui na esquerda, vai lá o homem da Oliveirense. Vai chegar ali a bola, chega primeiro, mas muito bem o Oliveirense a perder. Bem, aquela simulação de Dumbia. Entregar a Moreira. Tem aqui na esquerda o Lopes, é para lá que vai a bola. É a ser obrigada já para trás. É o Feirense tentar chamar a equipa da Oliveirense. Oliveirense que tem que correr atrás do prejuízo, precisa de vencer. E cá está. A ser obrigado já para trás. Bola para a equipa do Feirense. O guarda-redes a colocar a bola, vai lá bura de cabeça, é mais alto, ganha a bola, sai pela linha lateral. É lançamento para a equipa do Feirense. Já marcado para Namada. Mais para trás ainda. Para o central. Este para Lopes. Mas não arrisca muito. A equipa do Feirense tentar jogar agora ali a bola no pé. Vai ser obrigado a jogar para trás. É isso que faz a Oliveirense, que defende atrás da linha da bola, logo que a bola passe a linha do meio campo. Bem, agora o homem do Feirense a colocar a bola ali atrás, pode ser perigoso, falhar aquela bola, ainda mexe, pode ser perigoso, remate ali prensado de um homem da Oliveirense, e que perigo agora para a baliza da Oliveirense. Animam-se os adeptos do Feirense. A
bola para a equipa do Feirense, a entregar ali a Leal. Vai ali, muito bem, remate, golo! É gol! É do Feirense! Marca! Zé Ricardo, capitão da equipa do Feirense, mas que golo! Uma bola bombeada, este a recepcionar com o pé esquerdo e depois com o mesmo pé esquerdo a rematar para o fundo da baliza de Ricardo Ribeiro. Está feito o primeiro em Santa Maria da Feira e para a equipa do Feirense. Mas que gol este de Zé Ricardo, que encheu o pé praticamente. E agora, o Oliveirense que tem que ir atrás do prejuízo e não tem tarefa fácil, não, senhora. Quando estamos com 26 minutos desta primeira parte, Feirense 1, Oliveirense 0. E atenção, com este resultado, se acabasse agora, o Oliveirense estava na Liga 3. Independentemente dos outros resultados. Bola para a equipa de Oliveirense. Moura a entregar a Douglas. Este mais a namora era baixo. Moura a ser obrigado já para trás para o guarda-redes. A equipa da Oliveirense a sofrer aos 26 minutos. Atenção, lá vai a equipa do Feirense, quase a ficar com bola. Vai ter que arriscar agora o Oliveirense, mas tem que ser com cabeça. É Ricardo, guarda-redes Oliveirense a ter bola, a dar para Moura. Moura tenta jogar a bola lá na frente e corta a equipa do Feirense. A entregar, e atenção, a equipa do Feirense já perde por duas bolas a zero, mas neste caso não conta, porque o Oliveirense também perde, e por isso tudo igual, embora as contas fiquem também complicadas para a equipa do Portimonense, que a perder fica ali na mesma, bem com a vida complicada. Se bem que ainda fica a faltar o jogo. Bola para a equipa da Oliveirense. E cá está a equipa do Feirense. Entregar a bola ali, a perder. Bola para a equipa do Feirense. Não, é da Oliveirense. E realmente muitas contas para se fazer, mas assim está difícil. Assim está difícil porque, e vamos aos resultados, o Chaves vence o Leixões por uma bola a zero, o Farense Passos Ferreira 0-0, o Felgueiras vence o Portimonense duas bolas a zero. Eu lembro que o Felgueiras na última jornada vai até Oliveira das Mães enfrentar esta Oliveirense que perde aqui por uma bola a zero, e por isso contas bem complicadas. Oliveirense com este resultado a ficar com 31 pontos, portanto sem qualquer hipótese chegar lá, mesmo com esta derrota que o Portimonense está a perder em Felgueiras 2-0. O Passos Ferreira está empatado a 0 também. Olha, vê se precisa de ganhar, tem 31 pontos. Se ganhar fica com 34, ainda tinha alguma esperança, porque o último jogo em casa de Felgueiras e o Portimonense e o Passos Ferreira podiam escorregar. Mas ainda é cedo, daqui a pouco, mais lá para, ou melhor, vamos dando esses resultados, atualizando
estes resultados. Bola para a equipa do Feirense. Entregar a jogada ali para trás, para o Leal. Na sala central da equipa do Feirense. Este é colocar a bola ali para o homem que marcou o golo. Já está ele ali com o pé esquerdo. Foi assim que ele marcou o golo da equipa do Feirense. Lançamento para a equipa do Olivense, já está ali, muito bem ali do e agora, atenção, pode ser perigoso, lá vai a equipa do Olivense, pode dar a bola mal. Ainda lá vai o homem da equipa do Olivense, agora com muita gente ali na área. O refrei. E pontapé de baliza para a equipa. Pontapé de baliza para a equipa do Feirense. É bola para a equipa do Feirense, agora é o Oliveirense. Com a pressão muito alta, cá está, bola já colocada, mas sem qualquer problema para Ricardo Ribeiro. Agora o Oliveirense a entregar a Namora. A Namora ainda com bola, sem pressa, a colocar a bola ali na esquerda. E cá está, pressão agora mais alta, vai ao chão, o Arto manda jogar. Aproveita a equipa do Oliveirense, atenção, bem jogado ali para o intermédio do Silva. Lá vai o Oliveirense, pode criar algum perigo. Agora sim, entregar a bola, fazer um cruzamento muito largo. Ainda lá vai o homem da Oliveirense e bola é para a equipa do Feirense. Lembro que também daqui a pouco vamos até ao VAR, porque hoje começa a Liga, os playoffs da Liga de Basquetebol Alvarense, Oliveirense, para acompanhar aqui ao minuto. Deve estar daqui a pouco a começar a partida, é às 16 horas. Bola para a equipa da Oliveirense e há fora de jogo. Há fora de jogo, dizem o... Está ali o árbitro da partida. Bola para trás para o guarda-redes da equipa do Feirense. Novamente para o guarda-redes, ali a colocar a bola agora na direita. É o Oliveirense agora que tem que arriscar a fazer a pressão. Aí ali entregar a bola ali, né? Já está Lopes a entregar a bola ali, atenção. Quase que ficava ali sem bola. Aí ali ainda o homem da Oliveirense ali na luta. E a falta do Arte, dizer, falta do homem do Feirense. E a bola a andar. Tem que estar parada a bola. O Arte estava ali bem perto. Bola para a equipa da Oliveirense. Já a jogar Bura. Central do Oliveirense a entregar ao outro central, neste caso é Namora. Bura vai agora mal, precipitou-se o 4 da equipa da... e vai haver, não, podia ser amarelo. Era sobre, falando sobre Tiago. E livre para a equipa de Feirense. Estamos com 34 minutos desta primeira parte. Feirense 1, Oliveirense 0. Estamos no Marcolino de Castro, em Santa Maria da Feira. Livre para a equipa azul e branca.
vai marcar, não, deixa para Tiago a colocar a bola ali na zona do penalti, vai ali o homem, de, vai chegar ainda a bola, a equipa do Oliveirense, a ser ali na linha, e era Diogo, lançamento para a frente, já efetuado. Entregar ali a Moreira. Moreira ali, atenção, bola para a equipa do Feirense. E agora ali eu vou dizer que há ali uma falta. Agora quer dizer que ali uma falta, está ali um homem do Feirense no chão. Vai se levantando devagar, devagarinho, o homem do Feirense, livre que favorece a equipa da casa. Agora sim, tudo após. Quarto ali a dar indicações. Vai valendo o golo. E que golo do Zé Ricardo. Livre para a equipa do Feirense. Está lá Moreira para bater. Muita gente ali na zona do penalti. É pontapé livre para a formação da equipa do Feirense. Agora sim, o árbitro a apitar, a ordem para marcar este livre. Vai ali a bola ao primeiro posto, ainda lá vai, aquela bola, pontapé bicicleta ali. Não passou muito longe da baliza de Ricardo Ribeiro. E há visto o segundo para a equipa do Feirense. E cá está aí, a bola não passar muito longe, não senhora. Ricardo Ribeiro agora ali à espera, o arco veio ali ao banco dizendo qualquer coisa. Agora sim, assim na joelha. E atenção, um disparate agora do guarda-redes. Atenção, vai arrematar para a baliza. Remate! Remate de Zé Ricardo e Ricardo Ribeiro. Ali a defender. É, mas ali um erro de Ricardo Ribeiro. E por isso... Temos que se aplicar agora a região Oliveirense. Bola é para a equipa, é canto para a equipa do Feirense. Ali ao segundo posto, vai lá, Ricardo, leva ali o homem do Feirense, insiste a equipa do Feirense. Entregar novamente o homem que marcou quanto atenção, corta a equipa da Oliveirense. Vai ali colocar a bola ali na grande área. Atenção, lá vai o Feirense. Ainda há muita gente ao Oliveirense. Pode ser perigoso. A colocar a bola ali. Atenção, pode ser perigoso. Remata ali ainda. Ali sem falta. Aproveita o Oliveirense. Vai. E agora? Está 2-1. E a chegar primeiro. E é o Oliveirense que sai ali daquela cabine telefónica. Vai e falta. E o Arte dizer que ali a bola bem lá atrás. E por isso, bola para a equipa do Oliveirense. Sabino, namora. Mura. A entregar aqui na direita. Este a deixar para Gustavo. Tentava entregar a bola ali, mas a não arriscar o Gustavo. E canto para a equipa do Oliveirense. Canto para a equipa da União Desportiva Oliveirense. Ali, pelo sim, pelo não, a deitar a bola fora. Oh,
Nos outros jogos, o Chaves está empatado a uma bola, o Farense Passos Ferreira 0-0, Felgueiras Portimonense a final está 1-0, porque o golo foi anulado, e por isso continua 1-0, Farense Olivense 1-0 e Penafiel Marítimo 0-0, tudo igual. Depois temos o jogo que começou mais tarde, Sporting B, Porto B, o Porto B vence em Alcochete por uma bola a zero. E daqui a pouco vamos mudar também o que é que se passa com o basquetebol. Já se joga em Ovar o primeiro jogo dos playoffs, Alvarense, Oliveirense. Vamos até assim, primeiro vamos ao canto, para a equipa da Oliveirense. Cá está. Canto já marcado, vai ali para pós, corta a equipa do Feirense, vai lá ainda o homem do Oliveirense, entregar ali, vai ali lançar para o segundo posto, vai lá o homem do Oliveirense, a bola vai sair pela linha lateral, e a falta, vai dizer que há falta que beneficia a equipa do Feirense. Quando estamos com 40 minutos desta primeira parte, Feirense 1. Marcou o Zé Ricardo, Oliveirense 0. Recordo que com este resultado, e atenção que o Portimonense empata. O Portimonense empata em Felgueiras, no, para já não quer dizer muito, mas lá para a frente pode ter algumas complicações. Para já o Oliveirense só depende com este resultado. Está na Liga 3, independente do resultado do Portimonense ou não, mas o que é certo é que ainda nem chegamos ao intervalo. E bola para a equipa do Feirense, Zé Ricardo, o homem que marcou o golo, tentava cruzar, tira a equipa do Feirense, lá vai, aproveita a equipa do Feirense, Gustavo, da direita, vai ali entregar muita força, a bola direitinha para as mãos de Ricardo Ribeiro. E vamos tentar ver o basquetebol em Ovar, para levar até si esse jogo. Estamos no primeiro quarto, com 6 minutos. Ovarense vence por 15-7. Ainda está precoce, muito precoce. Para já, Ovarense vencer por 15-7 em Ovar. Já sabemos que não vai ser fácil, mas ainda é muito cedo. Bola para a equipa da Oliveirense aqui no Mercurinho de Castro em Santa Maria da Feira. Oliveirense que perde por uma bola a zero, com esse resultado está na Liga 3. Tenta Oliveirense jogar cumprindo, atenção, lá vai, e vai dar ali e é canto, mas há fora de jogo, diz o árbitro, que há fora de jogo e por isso já nem conta o canto. Marca fora de jogo, guarda partida. E é pontapé de baliza para a equipa do Feirense. A bola aqui mesmo à nossa frente. Vai ao chão, guarda, diz o árbitro a partida. E ali uma picardia, tudo sanado. É o homem que marcou o golo, Zé Ricardo. Bola para a equipa da Oliveirense, namora. A colocar a bola novamente a namora central. Tem Bura. Prefere jogar ali para a direita. Namora. E que bola é esta? Bem, estava atento Douglas. Bura, namora. A entregar ali na esquerda, a Oliveirense, a tentar progredir no terreno, foi isso que faz agora, a bola vem na linha, vai com ele o homem do Feirense, atenção, ganha à frente. E colocar a bola é lançamento para a equipa do Feirense. Bem Leal a ganhar a frente e a colocar a bola fora. Lançamento para a equipa do Feirense.
de Oliveira das Meias, não veio muita gente, não senhora, também ali a bancada afeta. E vai chegar mais um minuto. E um minuto de compensação nesta primeira parte. O Feirense vence por uma bola a zero. Bola, lançamento para a equipa do Feirense sem pressa, naturalmente. Vence por uma bola a zero. E já está, ali um bonito, atenção, lá vai a equipa de Feirense ali pela linha, vai lá o homem da Oliveira, corta, e a bola chegar aos homens de vermelho. Agora vem a Douglas da Cira, atenção, lá vai o homem da Feirense ali a ganhar a frente, vai colocar a bola, mas vem a equipa da Oliveira agora. E a bola direitinha para as mãos do guarda-redes, que rapidamente coloca a bola, vai lá a bura de cabeça, ganha o número 4 e capitão da equipa da Luísa. E é intervalo. Intervalo aqui no Marcolino de Castro, em Santa Maria da Feira, com esse resultado, Feirense 1, Oliveirense 0. Com esse resultado, Oliveirense está na Liga 3, mas há muito para se jogar. Não saia daí, porque a segunda parte promete. O golo foi de Zé Ricardo aos 26 minutos. Daqui a pouco voltamos então aqui ao Marcolino de Castro em Santa Maria da Feira. Para o intervalo, Feirense 1, Oliveirense 0. Voltamos já.

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3: Queria dedicar a música do Veneno do Amor à Juliana e que tenha um ótimo dia de trabalho. Obrigada.

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1: 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E voltamos ao Santa Maria da Feira, ao Marcolino de Castro, para a segunda parte desta partida olivense, que foi para o intervalo com esse resultado 1. Feirense 0 Oliveirense, e por isso tudo à espera desse resultado. Lembro que a equipa de Oliveirense com esse resultado fica já despromovido. Lembro ainda que o Portimonense está empatado, mas com esse resultado a não contar muito depois deste resultado aqui em Santa Maria da Feira. Recordo que se o Oliveirense descer é o fim de 4 épocas seguidas na Liga 2. Recordo que subiu na época 21-22, em que foi com o Torreense, e por isso esta equipa de Oliveirense, ao fim de 4 anos, se descer, e se descer porque o jogo ainda não acabou. Quanto ao basquetebol em Ovar, estamos no segundo quarto, 34 Ovarense, 24 Oliveirense. Também para acompanhar aqui na Caimas Mens FM Rádio, aqui também um compasso espera, porque já agora uma explicação: os jogos têm que começar todos à mesma hora, e por isso atrasou-se também aqui esta partida aqui em Santa Maria da Feira. Recordo os resultados: Chaves 1, Leixões também 1, Farense 0, Passos Ferreira 0, Felgueiras 1, Portimonense 1. E começa a partida. Começa a partida aqui em Santa Maria da Feira. Mas e o Felgueiras 1, Portimonense 1, Feirense 1, Oliveirense 0, Penafiel 0, Marítimo também 0, e ao intervalo também o Sporting B 0, Porto B 1. Jogos que estamos a acompanhar ao minuto aqui em Santa Maria da Feira, com a Caimas Mens FM Rádio. Já rola a bola aqui no Marcolino de Castro. Bola para Namora, a entregar ali para Armando. Tenta jogar de primeira, corta a equipa do Feirense, sem cerimónias. Lançamento para a equipa de Oliveirense. Lembro que a equipa de Oliveirense terá que arriscar se quiser pontuar aqui em Santa Maria da Feira. Já se joga há bastante tempo com a luz artificial aqui no Marcolino de Castro. Um tapé de canto já marcado, bola para a equipa de Oliveirense. Vai lá com os punhos a tirar aquela bola o guarda-redes alto. É lançamento para a equipa de Oliveirense. Já marcado para Sabino. Tira ali aquela bola. Já está a equipa do Feirense a deixar correr a bola. Atenção, 3 para 2. Vai ao chão e o Arte manda jogar. O Arte a dizer que não há nada, manda jogar o Arte a partida. Atenção, lá vai a equipa de Oliveirense. Pode ser perigoso. Agarra ao tubo. Entrou pressionante a equipa de Oliveirense. Um tapé já ali, aqui no meio campo, mesmo à nossa frente. Bola para Namada. E atenção ali ao Samada, assim aqui é. É Oliveirense com bola. A entregar, a Namora. Namora a colocar a bola cheira para Armando. Armando à espera de uma linha de passe. Agora encontrar. Ali com alguma desplicência, a bola assim pela linha lateral. Bola, lançamento para a equipa da Oliveirense. Vai ali ao chão, aproveita a equipa da Oliveirense. Vai colocar a bola na frente, isso faz, vai lá, namora. De cabeça, vai lá, chega primeiro Bura, a atrasar para Ricardo Ribeiro. Isto de primeira, a colocar a bola na frente. Vai lá o homem do Oliveirense, morta. Chega primeiro o homem do Oliveirense, mas a bola vai para fora, é lançamento para a equipa do Oliveirense. Ali a bola, lançamento para o Ferenc, já marcado. Ferenc que com este resultado ocupa a quinta posição, uma posição bem simpática, digo eu. Bola já para a equipa do Oliveirense. Armando tenta colocar a bola ali no meio, não consegue. Bola é para a equipa do Oliveirense, já marcado. Era Sabino. Sabino para Bura, na linha direita. Muito bem a abrir agora ali para Armando. Está no 1 para 1. Pode ir. Mas não, será obrigado a jogar para trás. É para Diogo. Tentava ali. E agora ali. Ali pegados os dois jogadores, quer do Oliveirense e do Oliveirense. Mas está tudo sanado. O Arte vai ali recomendar calma. Bola para a equipa do Oliveirense. E aí que uma vez ali. Está a aquecer. Está a aquecer. E ali pegados os dois jogadores aqui para a diferença. O jogo está quentinho. E agora puxa para aqui, puxa para ali. O jogo parado. Ali o árbitro com algumas dificuldades ali para pôr termo. Ou que está a passar ali dentro do campo. Vai lá, inclusive, aproxima-se ali a PSP. E bola é para a equipa da Oliveirense. Já está. Bola para a equipa da Oliveirense. Ali, lançamento. Armando. E a bola fora. Bola aplicada agora à equipa do Farense, que vence por uma bola a zero. Golo de Zé Roberto. Lançamento já efetuado ali com as mãos das forças à falta. Iago. Sem pressa a equipa do Farense. Vai colocar a bola lá na frente. Livre para a equipa do Farense. Está com a câmera, mas mais FM Rádio nesta tarde esportiva. Numa... E há falta. Falta, sim senhora, do homem do Farense, sem dúvida. E sem qualquer dúvida, falta. Já joga a bola para a equipa da Oliveirense. Bura. Namora. Novamente Bura. Pode dar para... Lá vai o homem da Oliveirense, que é Silva. chega primeiro o homem do Feirense, colocar a bola fora, é lançamento para a equipa do Oliveirense, já marcado, vai lá, corta de cabeça, e agora é lançamento é para a equipa do Feirense, já marcado, bola para trás para a Bura, e agora para ninguém. Bura a colocar a bola praticamente fora. É pontapé de baliza para a equipa do Feirense. Sem pressa. A colocar a bola ali de primeira. Corta Bura. Bem de primeira jogar a equipa do Oliveirense, pode dar aqui para Armando, é isso que faz, vai ali ao chão, aguenta bem Armando, pode tirar o cruzamento, é isso que faz, corta a equipa do Feirense. Bola para a equipa do Oliveirense, já está, demora. Armando, de primeira, Sabino, pode ali matar e é canto para a equipa da Oliveirense. Oliveirense reagir a este resultado negativo. Lembro que com este resultado não serve. Nem este não empate, porque o Portimonense empata uma bola. Por isso também não dá o empate. É, pontapé de canto já marcado. Vai lá o homem de falência de corte de cabeça. Ali a deixar a bola bater. Ali muita luta. Vai ali arrematar a bola a chegar a Zé Roberto. O homem que marcou o golo. A colocar a bola lá na frente. Mas a sair mal. A bola é para a bancada. Lançamento para a equipa da Oliveirense. E agora pediu-se falta. Bola para a equipa do Feirense. Agora mal a entregar. E agora vai haver amarelo. Amarelo para Tiago. E subcapitão da equipa do Feirense, Tiago. Fica no chão o homem da Oliveirense. Quando estamos com 10 minutos desta segunda parte, Feirense 1, Oliveirense 0. No basquetebol em Ovar, não sai dos 10 pontos, 42-32. Estamos no segundo quarto com 9 minutos. Ainda está no chão o homem da Oliveirense, neste caso o Armando. E depois daquele aguaceiro que quando cá chegamos ficou sobre aqui Santa Maria da Feira, agora com o sol. E não vai dar. Não vai dar, o homem do Oliveirense, Armando, eu penso que não vai arrancar. Está ali com algumas dificuldades. Armando está ali a pedir, mas vai entrar novamente. Armando, livre para o Oliveirense. Ali à espera. Agora sim, guarda a partida a dar ordem. Bola ali para a zona do penalti, vai lá o guarda-redes. A sair com tudo, a bola vai sair para a linha lateral. É lançamento para a equipa do Oliveirense. E está Há um homem do chão, no chão, é o guarda-redes, exatamente. É a altura. Lançamento para a equipa da Oliveirense. Já efetuado. Atenção. Vai lá o homem do Feirense. Tenta colocar a bola lá na frente, mas a bola sai. Ou melhor, não saiu. Atenção, lá vai a equipa do Feirense. Vamos, pensava que a bola ia fora. É Jojo a colocar a bola e a bola vai ao ferro. A bola vai ao ferro da baliza de Ricardo Ribeiro. Quase, quase o Oliveirense foi o segundo. Agora vai Oliveirense a sair. Vai ao chão, o arco manda jogar. Dá além da vantagem. É o Feirense a jogar para trás, para o guarda-redes, a colocar a bola ali. E ali com algum receio, vai lá, namora. E o árbitro ali a apontar uma falta sobre Sabino. E falta para a equipa da Oliveirense. Está lá abaixo. E nos outros resultados, tudo igual. Não há alteração. E Oliveirense também a não fazer, por isso perde. Por isso, a não contar muito o resultado das outras equipas. Bola para ali, para a zona penal, trabalhar de cabeça. Aquela bola ali a sair. É lançamento para a equipa da Oliveirense. Está a tentar. Bura. Nos outros resultados está tudo igual, mas o mais importante é este Oliveirense que perde por uma bola a zero aqui em Santa Maria da Feira neste derby, depois de quatro épocas consecutivas. O Oliveirense, com este resultado, deixa a linha 3, se mantiver até ao fim. É bola para o Oliveirense. Ali há um compasso de espera. Está ali a tentar. E agora ali a zona de penalti, vai lá o homem do Oliveirense, mas corta. Corte providencial por parte da equipa de Santa Maria da Feira. E é canto. Canto para a equipa da Oliveirense. Precisa de marcar. Canto já marcado ali, vai ali, guarda-redes. E há falta. Há falta de Bura sobre Alto, o guarda-redes da equipa do Feirense. Agora sem pressa. E não se deslumbra substituições. Pontapé de baliza para a equipa do Feirense. Ali a queixar primeiro o homem do Oliveirense. Natilha namora. Chega primeiro o homem do Feirense, que é Moreira. Mas aquela bola vai lá achar a primeira bura. E é falta. E há falta. Sobre a bura de Duarte a partida. Namora. Entregar a Armando. Tinha Sabino aqui na direita. Prefere jogar para trás para Namora. Está Namora. Armando. É colocar a bola em Sabino, deixar-lhe. Vai ao chão. Lançamento já efetuado. Tira. Ali e vai ao chão. O arco manda jogar em Sabino. Tenta tirar ali aquela bola, bola para o muro. Lá está. Ali o corte Moreira. Ainda lá vai, Bura. E há falta. Mais uma falsa ali sobre Bura. Bola para o homem da Oliveirense. Ali era Diogo. Agora a bola muitas vezes fora. A terceira agora o Feirense. Não se cansam de apoiar os adeptos da equipa do Feirense. E agora?
2: Vai entrar no Feirense
1: dois jogadores, o 77 e o 9, que é na equipa. Entra o Guimeira e Klimov, sai Tiago, já tinha o amarelo, o capitão da equipa do Ferenc, melhor Ferenc também, vai, sai Sabino, entra o número 9 e também Anderson. João Anderson, número 9 e número 11, entra Martelo e João Anderson da equipa da Oliveirense. Agora lá, vamos ver quem sai, entrou, saiu pelo menos Sabino. Bola para a equipa da Oliveirense. É um Oliveirense nitidamente a apostar no ataque, perde por uma bola a zero. Cá está o Feirense, Zé Roberto, o homem que marcou o golo. Atenção, lá vai a equipa do Feirense, remata ali de Gustavo, sem preparação, e a bola vai para a bancada. Estamos com 21 minutos desta segunda parte. Feirense 1, Oliveirense 0. Atenção, lá vai a equipa da Oliveirense. Lá está o homem. Era baixo. Atenção, pode com perigo. Vai ali Sabino. Sabino, afinal, não foi Sabino que saiu. Não foi, não, senhora. Não foi, não, senhora. Sabino que saiu. Sabino está em campo. Esse aqui foi Diogo. É pontapé de baliza. É para a equipa do Feirense. Ali agora o Oliveira jogar ali com um martelo na frente. Um tapete de baliza já efetuado. A bola está a algum vento. A bola não chegar ali. Agora sim, a chegar o homem do Feirense. Vai a canto. Vai lá, Namora. Tira a bola para a canto. Já marcado. Bola para a equipa do Feirense. Corta. Vai ainda. Aí o homem do Feirense colocar a bola ali. A bola vai sair. E é a bola ainda é para a equipa do Feirense. Lançamento para a equipe do Falei, sem pressa. Vai lá, Zé Roberto. Vai fazer o lançamento longo o 12 da equipa do Feirense. Cá está bola ali na área e há falta, há fora de jogo, fora de jogo. E vai lá o guarda-redes da equipa do Olivense para marcar, né? Bura sempre com muita dificuldade quando tem bola. E cá está. Bola para Leal. Lançamento. Lançamento para a equipa do Feirense. Não tem pressa, vence por uma bola a zero o gol do Zé Roberto. Já está ele, bola no pé, coladinha. Aquele pé esquerdo, atenção, atenção, pode marcar, vai lá. Bem, aquela recepção não foi a melhor, podia levar muito perigo para a baliza de Ricardo Ribeiro. Aí ali o corte, vai lá ainda a tirar ali aquela bola. A equipa do Feirense a sair a jogar, tenta colocar a bola ali, vai lá ainda o homem da... e a falta. A falta, a bola para o Feirense, tempo nessa bura. Já colocou a bola ali, mas o Arto ali manda para o jogo que está samado ali no a cachaça, nas costas. E a bola a pertencer à equipa da Oliveirense. Já está. Bola para o Oliveirense, que tem que arriscar. Não, este resultado coloca o Oliveirense na Liga 3. E agora ali o amarelo. E vermelho. Vermelho para o homem do Feirense, que era o segundo amarelo, e cá está. Vai para a rua. O jogador do Feirense é Dúmbia. Dúmbia vai para a rua. Vermelha. Ali a discutir-se muito, a dizer que não há. Mas é verdade, é que o árbitro foi categórico. Mostrou o segundo amarelo e logo o vermelho. E agora o Oliveirense joga com mais um. Os 26 minutos desta segunda parte. Parece um Oliveirense 0. Vamos ver como é que reage esta equipa do Oliveirense. Precisa de ganhar para ainda alimentar alguma esperança. E bola para a Bura. Enamora. É para lá que vai a bola. Enamora a vontade da cabeça, colocar a bola ali. A bola vai sair. Vai sim, senhor. Este futebol direto do Oliveirense não está de forma nenhuma a encontrar os jogadores. E agora o Feirense que vai ter que reajustar fruto da superioridade numérica. Ou melhor, danço criado no Maricá, da Oliveirense, obviamente. E atenção, há mais um resultado. E agora mais um amarelo. Amarelo para Sabino, vai ali, muita gente ali a reclamar. E atenção a mais um resultado, este resultado, que o Farense que vence o Passos de Ferreira por 1-0. E seria bom se o Oliveirense tivesse outro resultado, assim não. Assim o Passos Ferreira fica, se terminasse agora, com 35 pontos e Oliveirense 31. Quem ficava numa situação confortável era o Portimonense, mas atenção, ainda falta jogo. Assim o Passos Ferreira fica numa zona de despromoção direta, tal que o Oliveirense, mas ainda faltava o jogo, o Oliveirense, com a vida mais complicada. Jogo parado, aqui em Santa Maria da Feira, no Marcolino de Castro. Muitos nervos à flor da pele. E a bola para a equipa do Feirense. Ali, ali a ajeitar a bola mais um bocadinho, bola para a frente. Todos os minutos contam. 30 minutos desta segunda parte. O Feirense a vencer o Oliveirense e com este resultado o Oliveirense, depois de 4 épocas, a ir para a Liga 3. Está com a cá mais uma FM Rádio desde Santa Maria da Feira. Feirense ou Oliveirense? Vamos ver a reação desta Oliveirense. Vai com mais um. Foi expulso Númbia. Namora. Ainda namora. Tem Bura do outro lado. Não, prefere dar ali para o meio campo da Oliveirense. Que era... E agora, ali a primeira, gol! É da Oliveirense, marca martelo! Marca martelo o golo! E atenção, que ainda não chega! Ainda não chega! Vamos ver! Daqui a pouco fazer contas e martelo que acaba de entrar e a fazer o golo, o empate aqui no Marcolino de Castro. Mesmo assim não chega, porque vamos ver. A bola é para a equipa da Oliveirense. Bola para a equipa da Oliveirense, já está a entregar a recuperação de bola agora por parte da equipa da Oliveirense. Lá está Armando a colocar e atenção, lá vai Oliveirense, pode ali a bola cruzar toda a área e bola para a equipa da Oliveirense. Agora o Feirense com algumas dificuldades em ter bola, vai lá Oliveirense, chega primeiro o homem da Oliveirense, bem, muito bem Douglas. Silva. Diogo. E cá está. Ali o Liberense com alguma dificuldade para entrar agora na área. A ter muito mais bola. Namora. Bura. Bola para a equipa da Oliveirense levantar-se, ficar com bola, chega lá primeiro o homem do Feirense e aquela bola ali a chegar, está o homem do Feirense no chão, está o homem do Feirense no chão. O empate deste Oliveirense Feirense, que com este resultado o Oliveirense faz 32 pontos e ainda não chega, porque o Passos de Ferreira eu penso que tem vantagem sobre o Oliveirense, exatamente. Oliveirense que precisa de ganhar para alimentar algumas esperanças, quanto mais para ir aos playoffs. É bola, está ali o jogo parado, o homem de Feirense no chão. E as contas não estão famosas para o Oliveirense. O Oliveirense neste momento está empatado, tem 32 pontos. O Passos Ferreira, que neste momento perde, tem 35, o Porto Oliveirense 37. Isto é, o Oliveirense, o Porto Oliveirense que tem gol de baragem sobre o Portimonense, ainda não chega. Vamos ver até ao final desta partida para se fazer as contas mais precisas. O Oliveirense precisa de mais um golo, pelo menos. E atenção, lá vai a equipa do Oliveirense, pode ser perigoso, remate sem qualquer consequência para, foi baixo. E vai entrar na Oliveirense. Agora sim, sai Sabine. E o número 14. Sai Sabino e Diogo. E entra o número 5 da Oliveirense, que é Filipe. E também o Ono. O japonês Ono a entrar nesta partida. É o tudo por tudo desta Oliveirense. Quando estamos a 36 minutos desta segunda parte. Aí está Martelo, o homem que marcou o golo. Vai ao chão, o arco manda joelho. Porta de cabeça. Felipe. Olha o Ono, acabadinho de entrar, estava lesco. O 80. Da Oliveirense. E é livre que favorece a equipa de Santa Maria da Feira. Bola. para a equipa do Feirense. Guarda-redes de altura. Estamos praticamente a 8 minutos do final desta partida. Oliveira, ou melhor, Feirense 1, Oliveira também 1. Oliveira que tem que marcar. Feirense que joga com menos 1. Agora ali um remate sem preparação de Guimeira. Lá vem Oliveira para a frente, namora Bura Felipe a colocar a bola aqui na frente com muita força, ainda lá vai Armando, pode fazer o cruzamento, pode rematar, atenção, pode ir para o gol e marca! Marca! Oliveirense marca! E atenção, que assim muda tudo. Muda tudo estas contas e o remate foi de Armando a fazer o 2-1 para a equipa de Oliveirense. Um Feirense que depois da expulsão nunca mais se encontrou. E atenção, que com este resultado a equipa de Oliveirense ainda tem alguma esperança. É, faz ali exatamente 34 pontos. Vamos ver se o Feirense não acabar assim, porque atenção que o Portimonense tem vantagem sobre o Oliveirense, quer dizer que não sei se vai chegar. É, o Portimonense está empatado, vamos ver, porque neste caso o Portimonense veio ganhar a Oliveira das Meias e por isso empata ali com o Oliveirense. O Oliveirense faz 34 pontos, exatamente. Ou melhor, com esta vitória 34, falta a faltar o jogo com o Felgueiras, fica 37, mas a bola baragem que o Portimonense tem sobre o Oliveirense vai para a Liga 3 na mesma. Mas atenção que ainda falta jogo, ainda não acabou. E o Passos Ferreira também já, mas o Passos Ferreira aqui não entra nas pontas praticamente, porque o que conta é ali no fundo o Euro Playoff, que era o máximo que o Oliveirense conseguia. Oliveirense que faz a remontada aqui em Santa Maria da Feira, que pode ter um doce amargo se o Portimonense empatar. Vamos ver. Filipe. Certo, com o Oliveirense já vence por duas bolas a uma. Lembro que ainda há mais um jogo, o Felgueiras, no próximo fim de semana. É. E as contas continuam a ser boas de fazer. Eu lembro que o Portimonense, que com este resultado coloca o Oliveirense, mesmo que faça 37 pontos, mesmo que o Portimonense perca na última jornada igual ao Portimonense, por isso o Portimonense tinha que perder hoje para Oliveirense na próxima jornada ganhar e esperar que não ganhasse na próxima jornada. Por isso, vamos ver. O Passos Ferreira tem 36 pontos. Este também está aqui na corda bamba, mas atenção que ainda tem o próximo jogo, pode ultrapassar o Portimonense e então, digo eu, safar-se. Contas para se fazer ainda nos minutos ainda que restam desta partida. Bola para a equipa de Oliveirense, que vence por duas bolas a uma, teve a perder por uma bola a zero. 42 minutos desta segunda parte, Feirense 1, Oliveirense 2. E a entrada na equipa do Feirense, o número 5, Bruno. Ela vamos ver que é bola para a equipa. Atenção, lá está, bola para a equipa do Marcelo. Pode fazer ali e ali atrapalhou-se. Bola por cima, bola por cima. E cá está, há aqui reações, vamos ver o que é que se passa, porque há aqui reações, o Felgueiras, o Portimonense está a vencer, exatamente, é isso mesmo, o Portimonense está a vencer e assim atira Oliveirense para embora. Com este resultado do Portimonense, o Oliveirense está na Liga 3, mesmo vencendo aqui em Santa Maria da Feira. É isso mesmo. O Portimonense venceu e os adeptos já cantam que a Oliveirense vai para a terceira, não acabou ainda, mas falta pouco, 44, 42. A Oliveirense que virou o resultado, mas o Portimonense marcou e por isso os adeptos do Feirense festejaram o gol do Portimonense e atira. Se assim continuar, olha o Oliveirense para a Liga 3. Bola ainda para o Feirense, deste joga aqui no Marcolino de Castro. Vamos estar atentos também nos outros resultados. Mas a continuar assim, nem a vitória chega à equipa do Oliveirense. Quem diria? Fruto do Portimonense ter embarcado e por isso ainda não acabou, é verdade, mas o Portimonense marcou em Felgueiras, vence por duas bolas a uma e atira esta Oliveirense para a Liga 3. Neste caso, se terminasse agora, que ainda não acabou, os playoffs estariam entregues entre o Penafiel e o Portimonense e os que desciam, ou melhor, o que descia já hoje, já era o Oliveirense, porque o Paços Ferreira ainda tem o próximo jogo para jogar. Vamos esperar 46 minutos, vamos ver quantos minutos vai dar o ar para a partida. O Oliveirense vence por duas bolas a uma. Já está. Bola para a frente, Bura. Ainda vai haver uma assistência, vai entrar Adriano. E a bola vai pertencer à equipa. Vai entrar no Oliveirense o Adriano. Sai com o número 21, Silva. Oliveirense, então, que vence o Feirense por duas bolas a uma. Bola para a equipa Doe de Oliveirense. E cartão amarelo para Leal, e agora é para o banco também. Pois é. Para o banco do Oliveirense. Oliveirense. É para o adjunto do Oliveirense. E Ricardo, já sentindo ali o desespero também, tenta-se aqui fazer um compasso de espera. Vamos ver quanto tempo é que se vai dar. Eu sinceramente não estou à espera que os jogos terminem à mesma hora, pois é. O Portimonense continua a vencer. O jogo está parado aqui em Santa Maria da Feira, fruto de exatamente de acertar o relógio. E agora sim, bola a rolar. E atenção, tudo após. Atenção, que o Portimonense continua a vencer. E há penal, tem pela Fiel. Atenção que... E amarelo para Guimeira. Amarelo para Guimeira. E ainda não acabou. Ainda não acabou, os jogos estão todos, quase todos, a terminar. E nós vamos ter que aguardar que as partidas terminem. Mas neste momento, Oliveirense está na Liga 3. Portimonense está a vencer em Felgueiras. E aqui, no Marcolino Castro, Oliveirense até deu a volta. Vence por 2-1. Mas precisa que o Portimonense tenha outro resultado. E o Arte ali à espera, ou a fazer ali um compasso de espera, vai ali a... vai ali, e cá está o jogo. O Arte está à espera que os minutos que acabe todos ao mesmo tempo, por isso ali a... E no basquetebol, bem, é melhor nem dizer nada para já. 64-45, o Barense também a esmagar no terceiro período este Oliveirense neste primeiro jogo dos playoffs. Quarta-feira há mais, é verdade, no Salvador Machado, mas é um resultado 19 pontos, é muito ponto. Mas também ainda não acabou. Aqui já há largos minutos que não se joga, a bola está parada. Oliveira se vence por 2-1. Daqui a pouco vamos ajustar os resultados para perceber até que ponto este resultado positivo, vence por 2-1, não chega. Bola para a equipa do Farense, que depois de estar com menos um homem, nunca mais se encontrou. A permitir a vitória da Oliveirense para já.

Exatamente isso. A Oliveirense com esse resultado, e já lá vamos. Ainda não acabou. E há pouco estava o Felgueiras, mas agora dá-nos que o Portimonense empata em Felgueiras. O golo poderá ter sido anulado. Vamos ver. Vamos aqui a ver a classificação. Classificação a. É, o Oliveirense está realmente a ser assim, está despromovida. O golo do Portimonense foi anulado, é verdade, mas está empatado, ainda não acabou, é verdade. E bola linda para a equipa do do Feirense. É, e há pouco os adeptos também gritavam golo do Portimonense, mas esse golo foi anulado e por isso o Portimonense empata em Felgueiras. E sendo assim, vai ficar. Atenção, bola ali o corte, pode. E corta ali a primeira, insiste a equipa do Feirense. E acaba em Santa Maria da Feira a vitória do Oliveirense por 2-1. Mas atenção que nos outros jogos aqui vamos ver como é que está. E cá está, também termina Felgueiras, termina todos os jogos, e com exceção do Passos Ferreira, mas o Portimonense e está. Oliveirense está na Liga 3, mesmo ganhando aqui o jogo, nós estávamos aqui à espera do resultado. O Portimonense empatou em Felgueiras, faz 37 pontos, mesmo que o Oliveirense ganhe em casa ao Felgueiras, faz 37, mas não chega porque o Portimonense veio ganhar a Oliveira de Zemeis. 4 anos depois, o Oliveirense está na Liga 3. Nós vamos terminar por aqui a nossa missão, dizendo à Inês estar no estúdio para estar atenta, porque a qualquer momento vamos para o ar e ouvir os intervenientes. Fique por aí, voltamos daqui a pouco.

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5: 18 horas.
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6: Carla Rodrigues e Padre Artur em destaque. O Seminário das Missões em Cocujães recebe no dia 9 de maio uma jornada missionária dedicada ao tema Bem-aventurados os que têm fome e sede de justiça, porque serão saciados. A iniciativa decorre ao longo da manhã e tem como ponto de partida a reflexão inspirada no Evangelho de Mateus. O programa abre às 9h30 com uma conferência orientada por Carla Rodrigues, secretária de Estado Adjunta e da Juventude e da Igualdade, natural de Cocujães. Segue-se às 10h45 a apresentação de dois livros da autoria do Padre Artur Matos, A Fé ou Se Pega ou Se Apaga e Vem Comigo Até Dentro de Nós, O Dor das Bem-aventuranças. O momento pretende aprofundar a reflexão espiritual proposta pela jornada. A publicação das obras foi apoiada pelas Juntas de Freguesia de Cocujães e São Martinho da Gândara. A sessão termina com um porto de honra, num encontro aberto à comunidade e centrado em temas como justiça, fé e compromisso social. O evento é aberto à comunidade e dirige-se a todos os que procuram aprofundar a dimensão espiritual e o papel da fé no dia-a-dia. Dino de Santiago apresenta cicatrizes em Oliveira das Meis. É no próximo dia 9 de maio, pelas 15 horas, na Biblioteca Municipal Ferreira de Castro, que Dino de Santiago apresenta o seu livro Cicatrizes. É um livro que fala sobre as suas raízes, memórias e do poder da arte. E à noite estará no tema pelas 21h30 para um concerto para toda a comunidade oliveirense. Desporto para este sábado no basquetebol, Liga Betclic masculina às 16 horas, Oliveirense vai até a Arena do Ovarense. No futebol, Liga 2 Portugal 2 Mel Super, às 15h30, Oliveirense desloca-se até ao campo do Feirense. Ok, em patins, Campeonato Nacional 2ª Divisão Zona Norte, pelas 21 horas. Oliveirense B vai até a casa do Académica C. No Campeonato Nacional 3ª Divisão Zona Norte B, pelas 18 horas, a Vila Boa Bispo recebe o Cocujães e às 18h30 o Golpilhares recebe a Escola Livre das Mães. No futsal, Campeonato Grande Hotel Luso, pelas 18 horas, o Ocela recebe Nova Semente. Segundo encontro de concertinas em Travanca. Travanca recebe no próximo dia 10 de maio o segundo encontro de concertinas. O evento é organizado pelo grupo de concertinas Turma da Bola e vai realizar-se na sede da própria associação. A iniciativa tem início marcado para as 15 horas, arrancando com a recepção oficial aos grupos convidados e a habitual entrega de lembranças. A tarde será de forte celebração da música tradicional portuguesa, com as atuações do grupo anfitrião e de vários convidados vindos de diferentes pontos do país. Vão subir ao palco o grupo de concertinas Cabeça Viada, de Porto Mós, o grupo de concertinas de Mouris, do Conselho de Paredes, os sons da concertina Margens do Voga, de Alcrubim, e ainda os malucos da concertina de Moldes, vindos de Arouca. Este encontro cultural conta com o apoio da União de Freguesias de Pinheiro da Bemposta, Travanca e Palmas e promete ser um ponto de paragem obrigatório para todos os apreciadores de música popular e de convívio associativo. No desporto este domingo, no futebol, no campeonato SABSEG, pelas 17 horas o Cesarense recebe o Vista Alegre e na mesma hora São Roque recebe Passos de Brandão. Hóquei em patins, para o campeonato nacional feminino fase regular, a Escola Livre de Azeméis recebe o Colpilhares às 18 horas. E começou a época de peregrinação para Fátima. Pedimos a todos os nossos ouvintes que estão aí desse lado para terem atenção aos peregrinos que se encontram à sua caminhada.

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2: Olá, para toda a família da Voz do Caima, dedico a música dos Anjos, A Vida Faz-me Bem. Sejamos felizes!

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2: 18 horas e 30 minutos.
1: Boa tarde.

depois da expulsão, ou às vezes à volta do resultado. É uma derrota com o sabor amargo, mas vamos ver se desceu. Mas para vocês já tinham o vosso lugar garantido, porque também.

recordado deste jogo, que era a falta do jogo do Leiria, mas este é o último jogo numa deslocada desta época, por isso o balanço é que fica desta temporada e não sei a dimensão também.

0: Agora passamos às declarações do treinador de Oliveirense, Ricardo Silva.
1: Direto para mais uma sessão.

0: Mas não foi neste jogo que o Grécia deixa de ver um conjunto de fatores, embora o Mister chegasse tarde já ao Oliveirense. O que é que lhe apetece dizer hoje?
1: Vitória.

0: Só voltar para a é verdade que esse Tina vai lutar pelo último lugar, mas como é que vai ser recuperar os jogadores, não é? Da má notícia que chegou hoje, não é? Que é a divisão, como é que é o estado dos jogadores?
1: Faz uma coisa, nós

E assim terminamos com as declarações dos treinadores do Feirense e da Oliveirense. Aí que está aí desse lado.

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6: 19 horas.
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1: Olá, a empresa Futuro e os colaboradores dedicam a música do Phil Collins, Everyday, à Carla e ao Mário, da Italarte. Com um beijinho. Boa tarde.

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3: 19 horas e 30 minutos.
1: Boa tarde.

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1: Olá, boa tarde. Quero dedicar a música do Nelson Freitas, Bota e Mel, às meninas dos plásticos da Mitch Avila. Beijinhos.

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1: Carla Rodrigues e Padre Artur em destaque. O Seminário das Missões, em Cocujães, recebe no dia 9 de maio uma jornada missionária dedicada ao tema Bem-aventurados os que têm fome e sede de justiça, porque serão saciados. A iniciativa decorre ao longo da manhã e tem como ponto de partida a reflexão inspirada no Evangelho de Mateus. O programa abre às 9h30 com uma conferência orientada por Carla Rodrigues, secretária de Estado Adjunta e da Juventude e da Igualdade, natural de Cocujães. Segue-se às 10h45 a apresentação de dois livros da autoria do Padre Artur Matos, A Fé ou Se Pega ou Se Apaga e Vem Comigo Até Dentro de Nós, O Dor das Bem-aventuranças. O momento pretende aprofundar a reflexão espiritual proposta pela jornada. A publicação das obras foi apoiada pela Juntas de Freguesia de Cocujães e São Martinho da Gândara. A sessão termina com um porto de honra, num encontro aberto à comunidade e centrado em temas como justiça, fé e compromisso social. O evento é aberto à comunidade e dirige-se a todos os que procuram aprofundar a dimensão espiritual e o papel da fé no dia-a-dia. Dino de Santiago apresenta cicatrizes em Oliveira das Mães. É no próximo dia 9 de maio, pelas 15 horas, na Biblioteca Municipal Ferreira de Castro, que Dino de Santiago apresenta o seu livro Cicatrizes. É um livro que fala sobre as suas raízes, memórias e do poder da arte. E à noite estará no tema pelas 21h30 para um concerto para toda a comunidade oliveirense. Desporto para este sábado no basquetebol, Liga Betclic masculina às 16 horas. Oliveirense vai até a Arena do Ovarense. No futebol, Liga 2, Portugal 2, Mel Super, às 15h30, Oliveirense desloca-se até ao campo do Feirense. Hóquei em Patins, Campeonato Nacional 2ª Divisão, Zona Norte, pelas 21 horas. Oliveirense B vai até a casa do Académica C. No Campeonato Nacional 3ª Divisão, Zona Norte B, pelas 18 horas, a Vila Boa Bispo recebe o Cocujães e às 18h30 o Golpilhares recebe a Escola Livre das Mães. No Futsal, Campeonato Grande Hotel Luso, pelas 18 horas, o Ocela recebe Nova Semente. Segundo encontro de concertinas em Travanca. Travanca recebe no próximo dia 10 de maio o segundo encontro de concertinas. O evento é organizado pelo grupo de concertinas Turma da Bola e vai realizar-se na sede da própria associação. A iniciativa tem início marcado para às 15 horas, arrancando com a recepção oficial aos grupos convidados e a habitual entrega de lembranças. A tarde será de forte celebração da música tradicional portuguesa, com as atuações do grupo anfitrião e de vários convidados vindos de diferentes pontos do país. Vão subir ao palco o grupo de concertinas Cabeça Viada de Porto Mós, o grupo de concertinas de Mouris do Conselho de Paredes, os sons da concertina Margens do Voga de Alcrubim e ainda os malucos da concertina de Moldes vindos de Arouca. Este encontro cultural conta com o apoio da União de Freguesias de Pinheiro da Bemposta, Travanca e Palmas e promete ser um ponto de paragem obrigatório para todos os apreciadores de música popular e de convívio associativo. No desporto este domingo, no futebol, no campeonato SABSEG, pelas 17 horas o Cesarense recebe o Vista Alegre e na mesma hora São Roque recebe Passos de Brandão. Hóquei em Patins, para o campeonato nacional feminino fase regular, a Escola Livre de Azeméis recebe o Colpilhares às 18 horas. E começou a época de peregrinação para Fátima. Pedimos a todos os nossos ouvintes que estão aí desse lado para terem atenção aos peregrinos que se encontram à sua caminhada.
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2: 21 horas.
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5: 22 horas.
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1: Carla Rodrigues e Padre Artur em destaque. O Seminário das Missões em Cocujães recebe no dia 9 de maio uma jornada missionária dedicada ao tema Bem-aventurados os que têm fome e sede de justiça, porque serão saciados. A iniciativa decorre ao longo da manhã e tem como ponto de partida a reflexão inspirada no Evangelho de Mateus. O programa abre às 9h30 com uma conferência orientada por Carla Rodrigues, secretária de Estado Adjunta e da Juventude e da Igualdade, natural de Cocujães. Segue-se às 10h45 a apresentação de dois livros da autoria do Padre Artur de Matos, A Fé ou Se Apega ou Se Apaga e Vem Comigo Até Dentro de Nós, O Dor das Bem-aventuranças. O momento pretende aprofundar a reflexão espiritual proposta pela jornada. A publicação das obras foi apoiada pela Junta de Freguesia de Cocujães e São Martinho da Gândara. A sessão termina com um porto de honra, num encontro aberto à comunidade e centrado em temas como justiça, fé e compromisso social. O evento é aberto à comunidade e dirige-se a todos os que procuram aprofundar a dimensão espiritual e o papel da fé no dia-a-dia. Dino de Santiago apresenta Cicatrizes em Oliveira das Mães. É no próximo dia 9 de maio, pelas 15 horas, na Biblioteca Municipal Ferreira de Castro, que Dino de Santiago apresenta o seu livro Cicatrizes. É um livro que fala sobre as suas raízes, memórias e do poder da arte. E à noite estará no tema pelas 21h30 para um concerto para toda a comunidade oliveirense. Desporto para este sábado no basquetebol, Liga Betclic Masculina, às 16 horas, Oliveirense vai até a Arena do Ovarense. No futebol, Liga 2 Portugal 2 Mel Super, às 15h30, Oliveirense desloca-se até ao campo do Feirense. Hóquei em Patins, Campeonato Nacional 2ª Divisão, Zona Norte, pelas 21 horas. Oliveirense B vai até a casa do Académica C. No Campeonato Nacional 3ª Divisão, Zona Norte B, pelas 18 horas, a Vila Boa Bispo recebe o Cocujães e às 18h30 o Golpilhares recebe a Escola Livre das Mães. No Futsal, Campeonato Grande Hotel Luso, pelas 18 horas, o Ocela recebe Nova Semente. Segundo encontro de concertinas em Travanca. Travanca recebe no próximo dia 10 de maio o segundo encontro de concertinas. O evento é organizado pelo grupo de concertinas Turma da Bola e vai realizar-se na sede da própria associação. A iniciativa tem início marcado para as 15 horas, arrancando com a recepção oficial aos grupos convidados e a habitual entrega de lembranças. A tarde será de forte celebração da música tradicional portuguesa, com as atuações do grupo anfitrião e de vários convidados vindos de diferentes pontos do país. Vão subir ao palco o grupo de concertinas Cabeça Viada de Porto Mós, o grupo de concertinas de Mouris do Conselho de Paredes, os sons da concertina Margens do Voga de Alcrubim e ainda os malucos da concertina de Moldes vindos de Arouca. Este encontro cultural conta com o apoio da União de Freguesias de Pinheiro da Bemposta, Travanca e Palmas e promete ser um ponto de paragem obrigatório para todos os apreciadores de música popular e de convívio associativo. No desporto este domingo, no futebol, no campeonato SABSEG, pelas 17 horas o Cesarense recebe o Vista Alegre e na mesma hora São Roque recebe Passos de Brandão. Hóquei em Patins, para o campeonato nacional feminino fase regular, a Escola Livre de Azemés recebe o Colpilhares às 18 horas. E começou a época de peregrinação para Fátima. Pedimos a todos os nossos ouvintes que estão aí desse lado para terem atenção aos peregrinos que se encontram à sua caminhada.
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0: 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Zero horas. 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
1: Meia-noite e 23.
2: Boa noite.
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1: Uma hora.
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